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Uma ótima noite de sábado pra todo mundo que tá junto com a gente e um excelente fim de semana. 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

0: FM tá na Tritra Melhor. Uma ótima noite de sábado pra todo mundo que tá junto com a gente e um excelente fim de semana. E por aqui, continua.
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0: Tri FM tá na Tri, tá na melhor. Essa é a festa da Tri que continua com você até meia-noite. E agora tem os primeiros beijos e abraços pra turma que tá interagindo com a gente pelo 3219-1055 nessa super noite de sábado. A Marilda tá ouvindo a Tri lá na Nova Avenida em Praia Grande. O Guilherme tá ouvindo a Tri em Vicente de Carvalho. A Anne Cristina na Ponta da Praia em Santos. A Marisa não colocou o bairro. O final do telefone dela é o 9125. Valeu, menina. Beijo pra você. Obrigado pelo carinho e pela audiência. O Orlando tá trabalhando no Santa Rosa, no Guarujá. Ô, Orlando, bom trabalho aí. Tamo junto, garoto. A Luciana tá ouvindo a Tri lá no Itararé, em São Vicente. A Zefa Machado tá no Campo Grande, em Santos. E a Rilma, motorista de aplicativo, dando uma carona pra gente. Valeu, menina. Bom trabalho aí. Tamo junto. Agora eu vou pra um rápido intervalo. Já, já, depois do break, tem mais. Continue junto com a gente, porque você já sabe. 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

Tri FM tá na Tri, tá melhor, de volta com a festa da Tri. E até meia-noite o clima é esse, muita alegria, muito alto astral no seu rádio. E não esquece de interagir com a gente pelo 3219-1055. Vai lá e peça a sua música preferida, porque logo mais às 11 tem as melhores da festa. Só com aquelas que você indicou, só com as mais cobiçadas da noite. Então vai lá, 3219-1055. Participe junto com a gente, porque por aqui a festa continua.

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0: FM tá na Tritra Melhor. Uma ótima noite de sábado para todo mundo que tá junto com a gente e um excelente fim de semana. E por aqui, continua.
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2: Tri FM tá na Tri, entra melhor. Essa é a Festa da Tri e aqui você já sabe, toca tudo o que você mais gosta. E agora tem mais beijos e abraços pra turma que tá interagindo com a gente pelo 3219-1055. A Roberta tá ouvindo a Tri lá no Boqueirão e Praia Grande. O Roberto Carlos Savoia na Enseada no Guarujá. A Maria Clara na Ponta da Praia em Santos. A Natália no Jardim Casqueiro em Cubatão. A Samara não colocou o bairro, o final do telefone dela é o 6038. Valeu menina, beijo pra você, obrigado pelo carinho e pela audiência. O Vladimir é mais um motorista de aplicativo dando uma carona pra gente. Ô Vladimir, obrigado aí pela audiência, tamo junto. A Márcia Venâncio tá ouvindo a Tri lá na Cidade Náutica em São Vicente. E o Edson no Macuco em Santos. Todo mundo sabe o que é bom, todo mundo tá ligado aqui na Festa da Tri. Valeu pelo carinho, valeu pela audiência. Agora eu vou pra um rápido intervalo e já já depois do break tem mais.
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1: Boa noite, turminha, estamos de volta. E aí, tudo bem? Tudo certinho com você nessa noite de sábado? Espero que sim, muito prazer. Eu sou o Edilson Júnior do Didi, vamos juntos até a meia-noite. E até lá, continua a Festa da Tri, pra você dançar, agitar e curtir sem moderação. E eu quero ver todo mundo interagindo com a gente pelo 3219-1055. Vai lá e peça a sua música preferida, porque logo mais às 11 tem as melhores da festa. Só com aquelas que você indicou, só com as mais cobiçadas da noite de hoje. 3219-1055. Mas não esquece que tem que ser aquela música alegre, pra cima, no clima da festa, pra gente dançar, agitar e curtir de montão. Então vai lá, tô esperando a sua participação. 3219-1055, porque por aqui a festa continua.

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Uma ótima noite de sábado pra todo mundo que tá junto com a gente e um excelente fim de semana. E se liga nessa aqui. 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E por aqui, a festa continua!

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0: Tri FM tá na Tritra Melhor, a festa continua com você até meia-noite. E agora tem mais beijos e abraços pra turma que tá interagindo com a gente pelo 3219-1055. A Joana tá ouvindo a Tri lá na Aparecida, em Santos. A Severina tá na Fabril, em Cubatão. O Raimundo não colocou o bairro, o final do telefone dele é o 0157. Valeu, Raimundo, abraço pra você, obrigado pelo carinho, pela audiência. A Leonor tá na Quietude, em Praia Grande. A Érica ouvindo a Tri lá em Peruíbe. O Bussunda tá no Jabaquara, em Santos. A Helenice no Rio Branco, em São Vicente. E o André Feitosa trabalhando em São Vicente também, ouvindo a gente. Valeu, André, bom trabalho aí, tamo junto. Agora eu vou para um rápido intervalo, já já depois do break tem mais Festa da Tri. Continue junto com a gente que eu volto já.
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0: Tri FM tá na Tri, tá melhor. De volta com a festa da Tri. Até meia-noite, só alegria, só alto astral no seu rádio. E deixa eu te dar um toque super importante também. Não esquece de seguir a gente lá no Insta. Vai lá, @radiotrifm. Lá você vai encontrar muita coisa legal. Tem bastidores aqui da rádio. Vai poder participar de promoções. Fique à vontade para interagir junto com a gente. @radiotrifm. Quero te encontrar por lá. E por aqui, a festa continua.
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0: FM tá na trita melhor, partindo pra reta final da festa. Mas antes, tem os últimos beijos e abraços pra turma que tá interagindo com a gente pelo 3219-1055. A Fernanda tá ouvindo a trila na Nova Mirim, Praia Grande. A Cristiane tá no Gonzaga, em Santos. O Márcio Moreno, trabalhando em Vicente de Carvalho. Ô, Marcião, bom trabalho pra você aí, garoto. Tamo junto. A Joana tá no Estuário, em Santos. A Maria Olívia tá ouvindo a trila em Cubatão. Ana Clara não colocou o bairro. O final do telefone dela é o 4140. Valeu, Aninha. Beijo pra você. Obrigado pelo carinho e pela audiência. A Miriam tá ouvindo a trilha lá no Japuí, em São Vicente. E o Valdenor é mais um motorista de aplicativo dando uma carona pra gente. Ô, garoto, obrigado pela carona aí, pela audiência. Tamo junto. Agora eu vou pra um rápido intervalo. Já já, depois do break, eu tô de volta só com as melhores. Vem aí as melhores da festa da Tri. Só aquelas que você escolheu. Só as mais cobiçadas da noite de hoje pelo 3219-1055. Segura aí que eu volto já.
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1: Boa noite, turminha. Estamos de volta. Tudo bem por aí? Tudo certinho? Eu sou o Edilson Júnior. Vamos juntos até meia-noite. E até lá, continua a festa da Tri. Pra você dançar, agitar e curtir sem moderação. E a partir de agora está no ar as melhores da festa. Só aquelas que você escolheu. Só as mais cobiçadas da noite de hoje pelo 3219-1055. Valeu pelo carinho, pela participação e pela audiência. Agora dá um gás no som aí e curta junto com a gente.
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Maria FM tá na trilha da melhor. Uma ótima noite de sábado pra todo mundo que tá junto com a gente e um excelente fim de semana. 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E por aqui, a festa continua!

0: Clarim FM tá na Tritra Melhor. Uma ótima noite de sábado pra todo mundo que tá junto com a gente e um excelente fim de semana. E por aqui, continua.
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0: Tri FM, tá na Tri, tá melhor. Você tá conferindo aqui as melhores da festa da Tri. Só aquelas que você indicou. Só as mais cobiçadas da noite de hoje pelo 3219-1055. Agora eu vou para um rápido intervalo e já já eu tô de volta com as melhores da festa da Tri.
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0: Tri FM tá na Tri, tá melhor, de volta com a festa da Tri. E as melhores continuam, só as mais cobiçadas da noite de hoje. Só aquelas que você indicou pelo 3219-1055.
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FM tá na Tritra Melhor e a festa continua com você até meia-noite. 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E por aqui a festa continua!

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1: Tri FM tá na Tritra Melhor. Uma ótima noite de sábado pra todo mundo que tá junto com a gente e um excelente fim de semana. E por aqui, continua.

FM, tá na Tri, tá melhor. Ponto final em mais uma edição da Festa da Tri. Muito obrigado para você que participou com a gente, interagindo pelo 3219-1055. Valeu pelo carinho, valeu pela audiência. Eu também fico por aqui, desejando para você um ótimo domingo e uma excelente semana. Fiquem com Deus e lembre-se, pensamento positivo, porque já deu.

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2: Bom dia, são 7h05. Tudo bem por aí, tudo certinho? Obrigado pelo seu carinho, pela sua companhia, viu? Tô chegando, nós vamos juntos ao vivo até o meio-dia nesse domingão. Hoje é dia 2 de agosto de 2026. Que o seu dia seja lindo, que o seu domingo seja maravilhoso. E aproveite muito, claro, sempre ouvindo a nossa Tri FM, né? Obrigado pelo seu carinho, viu? São 7h06, tá começando o Paradão, trazendo as mais pedidas, as mais tocadas durante toda a semana.
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0: FM tá na trita, na melhor. Primeira sucesso pra você aqui, né? Esse é um dos primeiros sucessos que você ouve aqui na programação. Eduardo Costa, Imagina Eu. Agora falta, agora são 7 horas e 21 minutos. 7 e 21, eu já volto.
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0: FM, bom dia, 7h37.
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0: Camargo, aqui com o sucesso Irmão da Lua, Amigo das Estrelas. Faltam 17 para as 8, depois do intervalo eu volto com mais sucessos, não sai daí não.
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0: 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Faltam 5 para as 8 agora.
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0: Tri FM tá na trita na melhor. Agora falta um minuto pras 8.
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0: Ah, você ouviu aí o Paradão Sertanejo, as mais pedidas e mais tocadas durante toda a semana, aqui na programação mais gostosa de todo o litoral. Tri FM 105,5 aí no seu rádio. Agora falta um minuto pras 8 horas da manhã. Eu vou pro intervalo, já já volto com mais sucessos. Não sai daí não.
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0: carinho pela sua companhia, viu? Vamos juntos ao vivo até o meio-dia nesse domingão, dia 2 de agosto de 2026. Que o seu dia seja lindo, que o seu domingo seja maravilhoso. E agora tá no ar Sequência Premiada. É o seguinte, eu vou tocar 5 músicas, você vai escolher uma delas e vai mandar mensagem aqui pelo nosso WhatsApp 3219-1055 com seu nome completo. Tá valendo um par de convites para a pista premium, para o super show do João Gomes, JP e Mestrinho. É a grande turnê Dominguinho Volume 2, que vai rolar dia 15, a partir das 9 horas da noite, lá no Santos Convention Center, na Ponta da Praia, com promoção exclusiva da nossa Tri FM, tá? E a lista VIP. Não precisa vir buscar convite, é só ir direto pra lá, apresenta o documento na entrada. Então é o seguinte, eu vou tocar pra você agora, Tiaguinho, Me Balançou, Jorge Mateus, Cantada Boba, Henrique Juliano, Devia Ser Proibido, Belo, Transas, João Gomes com o Pablo, Vou Te Procurar e I Love You Baby. Qual dessas você escolhe pra tocar de novo? Vou repetir. A primeira, Tiaguinho, Me Balançou. A segunda, Jorge e Matheus, Cantada Boba. A terceira, Henrique Juliano, Devia Ser Proibido. A número 4 é o Belo, Transas. E a número 5, João Gomes com o Pablo. Escolhe uma, manda mensagem, participa e boa sorte!
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0: Bom dia, 8 e 2.
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0: FM tá na trita, na melhor. Você tá ouvindo aí Sequência Premiada. São 5 músicas. Você escolhe uma e manda mensagem aqui pra gente pelo nosso WhatsApp 3219-1055. Ó, eu já toquei Tiaguinho Me Balançou, foi a primeira. A segunda foi Jorge e Matheus Cantada Boba. E a terceira foi Henrique Juliano Devia Ser Proibido. A quarta vou tocar Belo Transas. E a quinta João Gomes com o Pablo. Qual dessas você escolhe? 1, Tiaguinho. 2, Jorge Matheus. 3, Henrique Juliano. 4, Belo. 5, João Gomes e Pablo. Escolhe uma e manda pra gente pelo WhatsApp 3219-1055 com seu nome completo, igual tá no seu documento de identidade, para concorrer a um par de convites para a pista premium pro show de João Gomes, JP e Mestrinho. É a grande turnê Dominguinho Volume 2, que vai acontecer dia 15 de agosto, a partir das 9 horas da noite, no Santos Convention Center, Ponta da Praia. Promoção exclusiva da nossa Tri FM e é lista VIP. Se você for o sorteado ou a sorteada, é só ir direto pra lá e apresentar o documento na entrada. Participa aí, boa sorte!
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0: Mari, FM tá na trita na melhor. Encerrando a sequência premiada, qual você escolheu aí? Em qual você votou? Eu vou pro intervalo, já já eu volto com a música mais votada e digo quem tá com o nome na lista VIP pra curtir João Gomes, JP e Mestrinho no Dominguinho, volume 2, dia 15, lá no Santos Convention Center, na Ponta da Praia. 8h22, agora eu já volto.
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5: 8h23 agora. Bom dia. Tá na Tri, tá na melhor. Ó, quem tá com o nome na lista VIP? Amanda Firmino Barbosa! Parabéns, Amanda Firmino Barbosa. Ô Amanda, seu nome tá na lista VIP. Então dia 15 você vai direto lá pro Santos Convention Center na Ponta da Praia. Na bilheteria fala que seu nome tá na lista da Tri FM. Apresenta o seu documento e junto com uma pessoa, com um convidado ou uma convidada, vocês vão lá para a pista premium para curtir João Gomes, JP e Mestrinho no Dominguinho Volume 2, tá bom? Parabéns para Amanda, obrigado a todos que participaram. Lembrando que ingressos estão à venda pelo site turnedominguinho.ingresse.com. Agora 8h24, chegando a música mais votada.
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2: Tri FM, bom dia, 8h34.
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3: Bom dia, tá na trita na melhor, agora faltam 18 para as 9. Manda bom dia pra turma aqui, Elisângela do Bitaru em São Vicente, vovó Hilda no bairro Aparecida, ligadinha com a gente, Leandro Losso trabalhando, ouvindo a nossa Tri FM lá na ambulância, também o Danilo tá com a gente aqui, né, Danilão? Um abraço pra você, viu? Quem mais? O Edson da Ponta da Praia tá com a gente, a Camila Bastos também tá aqui, o Regis, alô Regis da Náutica em São Vicente, bom dia! Também bom dia aqui pro Max do Macuco, bom dia pro meu amigo Wilson Marquete, sempre ligado com a gente na Praia Grande, o Tripão, alô Nilton, Nilton Félix do Maracanã na Praia Grande, sempre ligado com a gente, Ricardo Tavares Samaritá, o casal Bete e Marcão da Náutica 3 em São Vicente, ligados curtindo a nossa tri, a Patrícia Bezerra do Sabor Motores e Aplicativo, a Márcia Batista tá com a gente também. Quem mais aparece? Deixa eu ver. A Edna tá com a gente. Oi, Edna. Bom dia, tudo bem com você aí? Obrigado pelo carinho, viu? Fátima Aparecida também tá em Santos ouvindo a nossa tri, porque tá na tri, tá na melhor.
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2: Bom dia, faltam 15 para as 9 agora. Obrigado pelo seu carinho e pela sua companhia. O sucesso Evidências foi lançado em 1990 pela dupla Chitãozinho e Xororó. E até hoje faz um grande sucesso, né? É uma das músicas mais cantadas nos karaokês e videokês da vida. Uma das músicas mais tocadas em todas as programações de rádios do Brasil e do mundo. E por ser um grande sucesso, a dupla Bruno e Marrone foi lá e gravou também, claro. Então vamos voltar? Voltar um pouquinho no tempo? Você sabe que os grandes sucessos a Tri não esquece nunca, né? Bruno e Marrone, regravando Evidências, ativando o modo karaokê da Tri. Bora!
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0: FM, bom dia. Tá na trita na melhor, agora 9:01. Eu já volto.
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Só se for agora, meu compadre. Bom dia pra você ouvindo a nossa Tri FM, tudo bem por aí, tudo certinho? Nós vamos juntos ao vivo até o meio-dia nesse domingão, dia 2 de agosto de 2026. Que o seu dia seja lindo, viu? Que o seu domingo seja maravilhoso, aproveite muito esse domingo ensolarado gostoso lá fora. Olha que domingo lindo, né? E ó, a previsão do tempo tá dizendo aqui que hoje teremos sol com muitas nuvens à tarde. À noite o céu ainda fica com muita nebulosidade, mas não chove. Não tem previsão de chuva para hoje, vai ficar esse tempo gostoso, esse sol. Então aproveite muito aí o seu domingo, viu? Vai dar aquele rolê, aquela passeadinha, dá uma caminhada na praia, na pracinha perto da sua casa, leva as crianças para brincar, para se divertir, né? Vai dar um rolê no shopping, sei lá. Faz qualquer coisa legal e aproveita muito o seu domingo lindo e maravilhoso. E a temperatura? Quentinho, gostoso. Vai chegar aí nos 28, 30 graus, aquele calorzinho bom. Aproveite que o seu domingo seja maravilhoso e, claro, sempre ouvindo a nossa Tri. Porque tá na Tri, tá na melhor. E vem comigo, tá começando na Pagodeira. Na

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0: Bom dia, 9:21. No quiz do samba de hoje tá valendo aquele lindo moletom da Tri, que você não tem ainda. Não ganhou ainda? É? É a sua chance. Junto com o moletom vai um par de convites de cinema do Cine System, lá do Litoral Plaza Shopping na Praia Grande. O moletom é lindo, gente. Tem azul marinho e tem off-white. Não é nem branco e nem bege. Fica no meio. Uma cor muito linda, vem com o logo da Tri na frente. Super na moda. Quentinho, gostoso de usar com capuz, com bolso tipo canguru na frente. A manga tem punho. Ó, é top. Top demais esse moletom da Tri. Você vai levar o moletom e ainda um par de convites para ver o filme que você quiser, no dia que você quiser, no horário que você achar melhor, lá no Cine System do Litoral Plaza Shopping na Praia Grande, tá? Então participa aí, 3219-1055, nome completo. E responde aqui pra gente, ó. No quiz do samba, qual música foi um dos destaques do primeiro álbum do grupo Pirraça? Qual música foi um dos destaques do primeiro álbum do grupo Pirraça? Vou te dar três alternativas. Letra A, Cheia de Manias. Letra B, Sentimento de Posse. Letra C, Temporal. Você que é do samba, você que é do pagode, você sabe responder, né? Ah, mas eu não sei, mas como é que eu faço? Google. Google. Vai, manda ver, o importante é você participar. Qual música foi um dos destaques do primeiro álbum do grupo Pirraça? Letra A, Cheia de Manias. Letra B, Sentimento de Posse. Letra C, Temporal. Manda mensagem pelo WhatsApp. 3219-1055, nome completo e boa sorte.
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0: Bom dia.
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0: Eu volto já, fica aí.
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2: Bom dia, faltam 17 minutos para as 10 horas da manhã. O melhor do samba, o melhor do pagode. Você confere aqui na nossa Tri FM 105,5 aí no seu rádio. Quem nos ouve pelo aplicativo no celular também. Quem nos ouve pelo site trifm.com.br. Galera curtindo aí demais a nossa programação, seja aqui na Baixada Santista, em outras cidades, outros estados, outros países, todo mundo tá ouvindo a nossa Tri FM, porque tá na Tri, tá na melhor, é claro, né? Podem até copiar por aí, mas igual, né, não? Né, não? Tri é só Tri e pronto, é ou não é? E vamos dar de presente um lindo moletom da Tri, mais um par de convites de cinema do Cine System, lá do Litoral Plaza Shopping, na Praia Grande. Esse moletom é lindo, gente. Todo mundo tá querendo esse moletom. E o cinema, então? Homem-Aranha tá no cinema. É, Homem-Aranha, Toy Story 5, os Minions, a Odisseia. Só filmaço, hein? E vem mais por aí. Você pode escolher o filme que você quiser, tá bom? Manda mensagem pelo nosso WhatsApp, 3219-1055, com seu nome completo. Responde aí pra gente, ó. Qual música? Eu vou dar três alternativas pra você. O grupo Pirraça teve vários sucessos. Conseguiu lançar vários sucessos. Várias músicas fizeram sucesso com o grupo Pirraça. Eu quero saber qual música foi um dos destaques do primeiro álbum do grupo Pirraça. Letra A, Cheia de Manias. Letra B, Sentimento de Posse. Letra C, Temporal. Qual dessas três músicas fez parte? Foi um dos destaques do primeiro álbum do grupo Pirraça. Letra A, Cheia de Manias. Letra B, Sentimento de Posse. Letra C, Temporal. Responde aí!
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2: Bom dia, tá na Tri, tá na melhor, agora faltam 14 pras 10, até as 11 tem.
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0: Tri FM, tá na trita na melhor. Você tá ouvindo Na Pagodeira, o programa do samba e do pagode pra você curtir aqui na nossa Tri FM nesse domingão ensolarado lindo de inverno. Você ouviu aí o Arte Popular com o Canto da Razão. Agora faltam 2 minutos para as 10 horas da manhã e continua o nosso Quiz do Samba. Hoje no Quiz do Samba tá valendo o lindo moletom da Tri, mais um par de convites de cinema do Cine System, lá do Litoral Plaza Shopping, na Praia Grande.
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0: Muita gente participando, todo mundo respondendo. O pessoal responde e já pergunta, eu acertei? Aí você vai saber só no final, né, bebê? Ah, aí se eu falar não tem graça, né não? Vai respondendo, vai respondendo. Quem responder certo, todos que responderem certo, concorrem ao moletom da Tri e convites pro cinema. A pergunta do nosso Quiz do Samba hoje é: qual música foi um dos destaques do primeiro álbum do Grupo Pirraça? O primeiro álbum do Grupo Pirraça foi o Força Maior, de 1989, e teve vários sucessos neste disco que foi lançado. Na época era disco, ainda era o LP, né? O disco de vinil. Foi lançado também o CD, enfim, teve todo um material que foi lançado com o Grupo Pirraça. E várias músicas fizeram sucesso nessa época. Então eu quero saber o seguinte: qual música foi um dos destaques do primeiro álbum do Grupo Pirraça? Na letra A, Cheia de Manias. Letra B, Sentimento de Posse. Letra C, Temporal. Qual dessas três foi sucesso? 3219-1055, manda mensagem e boa sorte!
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2: 10 horas e 4 minutos. Bom dia para você ligado ouvindo a nossa Tri FM. Obrigado pelo seu carinho, pela sua companhia. Vamos juntos ao vivo até o meio-dia nesse domingão ensolarado lindo de inverno. Hoje é dia 2 de agosto de 2026, é o primeiro domingo de agosto. E que esse mês que tá chegando venha com muitas coisas boas para você, viu? Muito sucesso nos seus estudos, no seu trabalho. Muita paz, muitas alegrias aí na sua casa, na sua família. Que tudo dê certo pra você na sua vida, viu? E pode ter certeza, eu vou estar sempre por aqui, torcendo por você.
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2: Bom dia, 10 e 4 agora, tá na Tri, tá na melhor.
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0: FM, bom dia! Olha a hora, 10h15 agora.
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0: A novidade vem com a nova do Jeito Moleque.

0: FM tá na 30 na melhor, 45 anos no ar, tocando sucessos pra você. Esse aí é o Jeito Moleque com a nova Sutilmente. 10 e 18 e continua.
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0: Continua o nosso Quiz do Samba, o sorteio vai ser às 11 horas, tá? Fica ligado com a gente. Hoje tá valendo lindo moletom da Tri, mais um par de convites de cinema do Cine System, lá do Litoral Plaza Shopping na Praia Grande. Responde aí pra gente, vai. O Quiz do Samba hoje quer saber: qual música foi um dos destaques do primeiro álbum do Grupo Pirraça? O álbum Força Maior, que foi lançado em 1989. Qual a música que foi um dos destaques do primeiro álbum do Grupo Pirraça? Na letra A, Cheia de Manias. Na letra B, Sentimento de Posse. Na letra C, Temporal. Responde pra gente pelo WhatsApp, 3219-1055, nome completo e boa sorte.
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1: Aí, essa é aquela que pega no coração. Essa é aquela que vai fazer você se emocionar. Só não pode ligar pro ex ou pra ex, tá? Segura.

0: Tri, FM tá na Tri, tá na melhor. Esse aí é o Pique Novo. Chega de sofrer, faltam 17 pras 11.
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0: Faltam 17 pras 11. Essa é a última chamada pra você participar com a gente do nosso quiz. Pra concorrer ao lindo moletom da Tri, mais um par de convites de cinema do Cine System, lá do Litoral Plaza Shopping, na Praia Grande. Então manda mensagem pelo nosso WhatsApp, 3219-1055, com seu nome completo, e diz pra gente aí, responde aí. Qual música foi um dos destaques do primeiro álbum do Grupo Pirraça? Na letra A, Cheia de Manias. Na letra B, Sentimento de Posse. Na letra C, Temporal. Responde aí, daqui a pouquinho tem um resultado. Boa sorte!
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0: Tri, FM tá na Tri, tá na melhor. Agora falta um minuto pras 11. Falta um minuto pras 11.
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0: Muito bem, é hora do resultado. Agora, né, muita gente participando, muita gente respondendo certo, muita gente respondendo errado. O importante é participar, né? O importante é participar sempre aqui com a gente. Obrigado pelo carinho de todos, pelas mensagens, pelas participações. Mas vamos lá primeiro para a resposta. A pergunta do quiz do samba de hoje era: qual música foi um dos destaques do primeiro álbum do grupo Pirraça? Teve gente que escreveu vários nomes aqui, várias músicas. Não era essa a pergunta. A pergunta era: qual música foi um dos destaques? E eu dei três alternativas. Então, dessas três, qual a música foi um dos destaques? Aí teve gente que escreveu até o disco todo aqui, falou. Áudios e áudios de 10 minutos, pelo amor de Deus. São os entendidos do samba. Tá certo. O importante é participar, né? Obrigado a todos pelo carinho e pelas participações. Mas a pergunta era: Qual música foi um dos destaques do primeiro álbum do grupo Pirraça? Na letra A, eu dei a Cheia de Manias. Na letra B, eu dei Sentimento de Posse. Na letra C, eu dei a alternativa Temporal. A resposta correta é a letra B, Sentimento de Posse. Foi um dos grandes destaques do primeiro álbum do grupo Pirraça, intitulado Força Maior, de 1989. Outras faixas de destaque desse mesmo disco foram Samba no Quintal e Outro Caminho. E outros sucessos também, né? Então, obrigado a todos que participaram. E quem faturou o lindo moletom da Tri e um par de convites de cinema do Cine System foi a Maria de Lourdes Ferreira de Vasconcelos.
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0: Ô, Maria de Lourdes, parabéns! Maria de Lourdes Ferreira de Vasconcelos. A Maria de Lourdes está lá em Guarujá, curtindo a nossa Tri FM, né, Maria de Lourdes? A Lurdinha, ela falou aqui: eu sou a Lurdinha aqui do Guarujá. Tá certo. Maria de Lourdes Ferreira de Vasconcelos, você ganhou um moletom e convites para o cinema. Você tem 2 dias úteis para passar aqui na Tri FM, aqui na João Pessoa 350, no centro de Santos, das 14h até as 15h30, com seu documento de identidade para pegar seus presentes, tá bom? Parabéns, Maria de Lourdes, Lurdinha. Obrigado pelo carinho de todos. Depois do intervalo, eu volto com o Pede Aí, onde você pede o seu sucesso e oferece para quem você quiser.

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0: Bom dia! Bom dia para você ouvindo a nossa Tri FM. Obrigado pelo seu carinho, pela sua companhia. Vamos juntos ao vivo até o meio-dia, nesse domingão, 2 de agosto de 2026. Tá no ar o Pede Aí, você pede o seu sucesso e oferece para quem você quiser. Você pode gravar um áudio falando aí o seu nome, o bairro ou cidade, qual música você quer ouvir, ou pode digitar também, não tem problema. Mas já manda seu nome completo para concorrer no final a um par de convites para a pista premium, para o super show do João Gomes, JP e Mestrinho, com a grande turnê Dominguinho Volume 2, que vai ser agora dia 15 de agosto, a partir das 21 horas, no Santos Convention Center da Ponta da Praia, com promoção exclusiva da nossa Tri FM e a lista VIP, tá bom? Manda o nome completo igual tá no seu documento de identidade. Para participar, você pode mandar áudio ou pode digitar pedindo a sua música e oferecendo para quem você quiser. 11:06, bom dia, tá começando!
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FM, tá na trita, na melhor. Agora 11 horas e 9 minutos. A Maria Aparecida, ela mora na Vila São Jorge, em Santos. Né, Maria Aparecida? Bom dia pra você, bom domingo. Obrigado pelo carinho, pela participação, viu? Ela escreveu aqui, ó. Gostaria de escutar uma música do Dilcinho. Tá bom, Maria Aparecida. Um beijo pra você, bom domingo. Você pega.

0: FM tá na trita na melhor. Bom dia, 11:15. Tem participação pelo nosso WhatsApp 3219-1055.
1: Bom dia, Rock, beleza? Eu sou o Raí aqui da Barraca de Praia, aqui dos Engenheiros e Arquitetos de Santos.
0: Oi, Raí.
1: Beleza? E aí, Rock, toca pra nós aí qualquer música aí do Bruno Mars.
0: Bora.
1: Beleza? Eu quero oferecer pra rapaziada que trabalha comigo lá no restaurante Austin, no centro de Santos, beleza? Pro John Lennon, que entrou de férias ontem, pro o Ismael, pro Zangado, pro Mário da Cozinha, pro Lininha, pro Gabriel e pra todos os ouvintes da Tri, beleza? Valeu, Rock! Um abraço, tá na 30, tá na melhor.
0: Valeu, Raí, um abraço, pede que a Tri FM toca.

0: FM tá na trita na melhor. Bom dia, 11 horas 22 minutos. Quer pedir uma música? Nosso WhatsApp tá aberto pra você. 3219-1055. Já aproveita e manda seu nome completo, igual tá no seu documento de identidade, pra concorrer ao par de convites pra pista premium. Lá pro show do João Gomes, JP e Mestrinho, com a grande turnê Dominguinho Volume 2, que vai rolar dia 15, a partir das 21 horas, no Santos Convention Center, na Ponta da Praia, com promoção exclusiva da nossa Tri FM e a lista VIP, tá bom? 11h23, depois do intervalo eu volto. Enquanto isso, você manda mensagem. Participa aí, 3219-1055.
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0: É, já estamos de volta. Bom dia, 11 horas 24 minutos. Quer participar com a gente? Então manda sua mensagem.
7: Veja aí,
0: 3219-1055.
8: Bom dia, Tria. Sou Porto Manja de Rio Branco.
0: Bom dia.
8: Eu gostaria de ouvir a música da Simone Mendes, Direitos Iguais. Oferecer a todos que estão ouvindo a Tri, porque tá na Tri, tá na melhor.
0: Valeu, Socorro. Um beijo pra você. Obrigado pelo carinho. Pede que a Tri FM toca.
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Country, FM tá na trita na melhor, agora 11h28, a Cibele Aparecida. Oi Cibele, bom dia pra você, tá no meu ouvido, a Praia Grande, curtindo a nossa Tri FM, que tá preparando o almoço pra galera lá, muito bem, capricha aí, viu Cibele? Beijo pra você, bom domingo, bom almoço pra todos aí, obrigado pelo carinho. Cibele que eu vi estranho, do Rick Martin e Luan Santana. Bora lá então, pede Cibele, que a Tri FM toca. Rick Martin e Luan Santana na trilha.

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2: Muito bem, já estamos de volta, 11h35 agora, 11h35, vamos lá com mais uma participação? Aqui, cadê? Entrou o áudio tudo errado aqui, né, gente? Ih, coisa, ao vivo é assim mesmo, acontece, viu? Acontece, abre um áudio e fecha o outro, agora sim, agora tá certo. Vamos lá, Marcão, fala aí pra gente o que você tem aí com a sua mensagem, participar aqui do nosso WhatsApp.
3: Bom dia, grande amigo Rock, Marco, motorista de aplicativo. Pedi a música Tal Canção pra Lua, com Samuel Rosa e Vitor Klein. Ofereço pra todos os ouvintes da Tri, porque tá na Tri, tá na melhor.
2: Valeu, Marcão! É assim que funciona, ao vivo é assim. Se abre um áudio, abre outro e tá tudo certo. Marcão, um abraço pra você aí, pede que a Tri FM toca!

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0: Nutri FM tá na trita na melhor, agora faltam 17 minutos pro meio-dia. Mais um pedido? Vamos lá então, o Reginaldo tá com a gente. Alô, Reginaldo, bom dia pra você, tá no Morro São Bento. Tá lá ligadão, ouvindo a nossa trita FM, você tá lavando a moto e ouvindo a trita, tá certo. Reginaldo, capricha aí na motoca, hein? Um abração pra você e quando for rodar com ela, vai com cuidado, tá bom? Ele quer ouvir Diego e Vitor Hugo, Beijei a Cura. Você pede, Reginaldo, a trita FM toca.
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0: Play FM, bom dia! Faltam 13 minutos pro meio-dia. Agora, depois do intervalo, a gente volta com mais músicas e mais pedidos musicais pelo nosso WhatsApp 3219-1055. Até já! Veja aí!
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0: Já estamos de volta, agora faltam 12 minutos pro meio-dia. Você pede o seu sucesso. Muito bem, agora faltam 12 minutos pro meio-dia. Quem pede sucesso agora? Deixa eu ver quem é que é a Márcia. A Márcia tá lá em Guarujá, também tá curtindo a gente, né, Márcia?

0: Já estamos de volta. Agora faltam 12 minutos pro meio-dia. Você pede o seu sucesso. Muito bem, agora faltam 12 minutos pro meio-dia. Quem pede sucesso agora? Deixa eu ver quem é aqui. É a Márcia. A Márcia tá lá em Guarujá, também tá curtindo a gente, né, Márcia? Beijo pra você aí em Guarujá, obrigado pelo carinho e pela sintonia, viu? Ela quer ouvir Henrique e Juliano, Amor dos Outros. Ô, Márcia, você pede, a Tri FM toca.
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0: FM tá na trita, na melhor. Agora faltam 8 minutos pro meio-dia.
1: Bom dia, Rossi. Dia. Bom dia a todos os ouvintes aí da Tri.
0: Oi, Max.
1: Hoje eu queria pedir a música do Menos é Mais com o Pablo aí.
0: Bora.
1: Queria oferecer pra minha esposa, pra minha filha Sofia, pros meus filhos, Gustavo. Porque eu sou o Tri, tá na Tri, tá na melhor.
0: Valeu, Max. Um abraço pra você, amigão. Pede que a Tri FM toca.

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2: Tri FM tá na trita, na melhor. Agora faltam 5 minutos pro meio-dia. Tem mais uma?
3: Bom dia, Rock. Eu queria ouvir com o Gustavo Lima. Vagabundo.
2: Bora.
3: Luísa Cerbeiro da Encruzilhada. Tá na Tri, tá na melhor. Eu sou Tri sempre. Bom domingo e bom dia.
2: Valeu, Maria Luísa. Obrigado aí pelo carinho e pela participação. Pede que a Tri FM toca.

0: Tamiri, FM tá na trita na melhor. Esse é o Gustavo Lima com Luiz Fonsi, Vagabundo, fechando a minha participação na programação de hoje. Vamos pro sorteio? Vamos lá então. Então está saindo aqui um par de convites para a pista premium, para o super show do João Gomes, JP e Mestrinho. É a grande turnê Dominguinho Volume 2, dia 15, a partir das 21 horas, no Santos Convention Center, na Ponta da Praia, promoção exclusiva da nossa Tri FM. Quem tá com o nome na lista VIP é o Márcio. Márcio Dantas de Souza Bueno.
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0: Parabéns, Márcio Dantas de Souza Bueno. Ô Márcio, não precisa vir buscar convite aqui não, viu? No dia 15 você vai direto lá pro Santos Convention Center. Na bilheteria fala que seu nome tá na lista da Tri, apresenta o documento e pode levar um acompanhante com você lá pra pista premium, tá certo? Parabéns, Márcio. Obrigado a todos que participaram. 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Agora, meio-dia em ponto, vambora! Vambora, vem aí o Silas de Oliveira trazendo para você Estação Tri, certo, Silas? Bom trabalho para você, gente. Obrigado pelo carinho, pela companhia. Eu sou o Roque Vieira, tô indo embora e volto amanhã, 5 horas da manhã, com o galinho que ainda não tem nome. E aí? Você já tem um nome pro nosso galinho, pro nosso parceiro das manhãs? Então manda mensagem pelo nosso WhatsApp, participa aí, tá bom? E boa sorte para você. Que nome você daria pro nosso galinho? Ele vai cantar amanhã cedo comigo. Beijos e abraços. Tchau, gente!

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2: Tri FM tá na Tri, tá na melhor. Boa tarde, 12:04. Hoje, domingo, dia 2 de agosto de 2026. Eu sou o Silas de Oliveira. Sou sua companhia até as 5 da tarde, nesse domingão, 33 graus, amigo. Tá brincando, não, né? É, o negócio é se hidratar com muita cervejinha gelada. É, aquele suco, Aperol. Não sei o que você vai tomar, né? Tem gente que toma até um Aperolzinho, ou qualquer coisa. Conta, mas é um detalhe, super importante, né? Começando a nossa Estação Tri aqui no Estação Tri, você vai contar o que você tá aprontando aí, qual é a boa pra hoje. E você pode faturar aí um par de convites, pista prêmio para o super show do João Gomes, JP e Mestrinho, com a grande turnê Dominguinho, Dominguinho, volume 2, que vai rolar dia 15 de agosto, a partir das 9 da noite, no Santos Convention Center, com promoção exclusiva da Tri FM. Tá bom? Você vai ligar 3219-1055 e contar pra gente a sua experiência pra hoje. O que, que vai rolar? Tem um rango gostoso, tem um passeio, né? Hoje já vai receber a família. O que você tá aí aprontando? Conta pra gente que nós somos curiosos demais, tá bom? Então até as 5 da tarde tem Silas de Oliveira no seu rádio.
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1: Isso mesmo, 3219-1055, 3219-1055. O que você vai fazer aqui? Hoje, ah, tá aqui, a dona. É, ó, dona Maria, né? É a Maria, né? Eu sou a dona Maria, tô saindo pra fazer a feira mais barata. Hoje, né? Vou pegar a xepa. Eu moro aqui no Catiapoã e tô indo pra feira, eu e minha nora. E quero ouvir música também, tá bom? Quero ganhar convite, tá bom? Tem aqui a Cleusa, oi Cleusa! Ela que mora aqui no Itararé, também falou assim, tô curtindo a Tri e limpando a casa, porque é o dia que eu tenho pra dar aquela, né, ajeitada. São três filhos e a bagunça é completa. E então, toca aí pra gente, Silas. Tá bom, vamos lá. Tem Gustavo Lima, ele quer ouvir Vagabundo aí. A gente toca, com certeza.

0: Chega de sofrer felicidade escondida e nada de pensar em desistir, né?
1: É a turma.
0: Todinha aqui. Bora! 3219-1055. Você tá fazendo o quê? Tá aí, tá fazendo aquele gostoso almoço e a turma no seu pé? Ou você vai pra praia ou tá indo pra alguma, né, festa, qualquer coisa que tá fazendo? Conta pra gente aqui que você pode faturar aquele par de convites do Cine Cister. Olha, não é, hoje não é do Cine Cister, não. Hoje é uma pista premium, tá? Do Super Show do João Gomes, JP e Mestrinho com a grande turnê Dominguinho Volume 2, que vai rolar no dia 15 de agosto, lá no Santos Convention Center. Você vai ser nosso convidado e você pode convidar até outra pessoa pra ir junto contigo, tá bom? E você, o que você tá fazendo?
2: Oi, Tri, aqui é a Duda.
0: Duda!
2: Nós estamos voltando de Itaém pra Santos. E eu queria muito escutar Normal do BTS, porque eu tô ligadinha na Tri.
0: Tá bom, lindona. Valeu, vamos ver se a gente toca pra você aqui. Show de bola. E você, o que você tá fazendo? Conta pra gente aqui no 3219-1055.
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0: Na 30, na melhor, boa tarde, meio-dia e 26 na Tri FM. Você participa, você ganha e você dá o seu alô pra gente. Tem coisa boa pra fazer hoje aí? Que você vai fazer? Que você fala, opa, tem sim, conta aí pra gente.
1: Oi, Silas, oi. Bom dia. Aqui é a Carol Moura.
0: Oi, Carol.
1: Da Náutica. Tô fazendo faxina. Ah, o pintor, Carol, terminou aqui de pintar minha casa. Hoje tô fazendo faxina, ouvindo a melhor, né? E só assim pra poder ter ânimo. Se puder. Toca aí, Zeca Pagodinho, Cuida de Mim.
0: Pode deixar.
1: Beijo.
0: Beijo, beijo. Tá vendo aí o pessoal se virando, né? Tá todo mundo aí correndo atrás das coisas do Domingão, né? É, minha mãe dizia assim, enquanto descansa, carrega pedra. Domingão é dia de fazer aquelas coisas que a gente não faz na semana, não dá tempo, não é verdade? 3219-1055.
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0: com o Pedro Sampaio, MC Menocaio, a Melody, né? Tá aqui na Estação Tri. Meio dia 35.
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0: Isso, você, claro, mandando aqui pra gente aquele zapzinho, que a gente quer saber o que você tá fazendo nesse domingão caloroso, gostoso. Muita gente aí fazendo almoço, muita gente indo pra praia ou já na praia, porque acordou cedo, claro, aproveitar o domingão com a família, né? Dar aquela relaxada. Conta aí pra gente.
2: Oi, Tri, boa tarde. Eu estou fazendo almoço aqui com meu filho. O nome dele é Marcelo. Meu nome é Regina.
0: Oi, Regina.
2: Maria da Silva Santos.
0: Tudo bom?
2: Adoro curtir a Tri.
0: Sim.
2: Tá bom?
0: Tá bom.
2: Gostaria de ganhar esse prêmio.
0: Tá bom.
2: Tenha uma boa tarde pra vocês. Tudo de bom.
0: Que legal.
2: Tá na Tri, está no melhor.
0: Muito bem. Aí, mandou bem. Ela falou, a filha que falou, ó, mas sacrifício, mas ela gravou. Falou, tá bom. Mais gente participando aqui.
3: Boa tarde, meu nome é Adriana.
0: Oi,
3: estou fazendo faxina.
0: Sério?
3: Aproveitando esse sol maravilhoso.
0: Valeu.
3: Troca nova do Menos é Mais.
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0: Fone tá na 30, na melhor. Vou pedir pra vocês me fazer isso não. Tortura não, gente. Manda foto de churrasco, foto de macarronada, foto de camarão, foto de comida gostosa. Para com isso, pelo amor de Deus. Estação 30 aqui pra atender você. Continue mandando um alô pra gente aqui, tá bom? Deixa eu mandar um abraço pro pessoal que tá carregando a tria aí, dá pra onde for, né? Nossa carona executiva, né? Esses do aplicativo, o pessoal do táxi, do caminhão, do ônibus. Onde você estiver, Deus abençoe. Obrigado por esse carinho, né? Essa atenção toda especial pela tria, pra trazer pra gente aqui, tá bom? Deixa eu falar aqui com mais gente.
1: Olá, galera. Oi. Da tria, aqui é a Michelle de Praia Grande.
0: Tudo bem, Mi?
1: Estou preparando neste calorzinho um caldo verde, um caldo de quenga pra nossa galera aqui da torcida jovem da PG, isso mesmo.
0: Opa.
1: Tá na 30, tá na melhor.
0: Valeu, tá aí, tá fazendo a festa pra galera lá da PG, muito bem.

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0: A memória de quem vive o porto e a pesca agora tem um novo espaço. A nova estação de memórias Porto e Pesca, realizada pelo Museu da Pessoa, com patrocínio de VLI e parceria da Fundação Arquivo e Memória de Santos e da Prefeitura de Santos. A exposição que reúne histórias, imagens e experiências interativas para valorizar a cultura e a identidade das comunidades da Baixada Santista. A exposição é viabilizada por meio da Lei Rouanet, com entrada

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2: Tri FM tá na Tri, tá na melhor. Faltando só 17 pra uma. Vamos lá então, trazendo uma música de 2010. Vamos agitar um pouquinho mais, Domingão? Bora, Silas Oliveira. A música que a gente vai trazer é da que ela fala assim, da Veveta, né? O pessoal chama ela de Veveta, então tá aí. A música é Acelera Aí. E do Noite do Bem, da Ivete Sangalo, que foi lançado em 2010. E não recentemente, ela serviu como principal single do álbum ao vivo do Multishow ao vivo. Ivete Sangalo no Madison Square Garden, lá nos Estados Unidos.
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0: tá na Tri, tá na melhor. Estamos no Estação Tri, trazendo pra você a sua participação, é claro. E também chonei com Jorge, Matheus e Henrique Juliano. E vai, já saiu o almoço aí? Vai esperar um pouquinho mais.
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0: Isso, 3219-1055. O que você tá aprontando nesse domingão aí?
2: Boa tarde, Tri. Meu nome é Michele Tocini. Oi, da Náutica 3, São Vicente. Tô fazendo macarone.
0: Ó, delícia.
2: E um bifinha milanesa. Pra passar esse domingo maravilhoso com a minha família.
0: Que bacana.
2: Beijo, Tri.
0: Beijo. Tá vendo? Tá fazendo macarrone.
3: Boa tarde, Silas.
0: Oi, tudo boa bem? Tarde,
3: Maria
0: tudo?
3: Cristina Sebastião Mariano tá aqui no Marapé.
0: Certo.
3: Pegando um solzinho.
0: Que delícia.
3: O dia tá lindo.
0: Com certeza.
3: E ouvindo a Tri, com certeza. Bom, toca aí pra gente ouvir coladinho.
0: Coladinho, ah, depois eu toco.
3: Não esquece de colocar meu nome nesse sorteio desse showzaço aí.
0: Isso,
3: Fica com Deus. Bom domingo aí pra ti, Silas.
0: Tamo junto.
3: Tá na Tri? Tá na melhor.

0: FM tá na tri, tá na melhor. 1:01. Boa tarde pra você, Alcilas Oliveira, até às 5 da tarde com você aqui no Estação Tri. E aí, você tá fazendo o quê? Tá trabalhando? Deixa eu mandar um abraço pro pessoal que tá lá no porto, né? Tá lá o pessoal trabalhando lá no embarque, desembarque, na contenção, o pessoal dos caminhões, toda essa galera aqui, tá todo mundo ligadinho aqui na tri, já mandaram alô, falou, Silas, eu tô trabalhando aqui no navio. Não dá pra falar muito porque o pessoal tá de olho, então já viu, né? Tem que ficar ligadão. 3219-1055 participou, você vai poder faturar aí o par de convites pista prêmio para o super show do João Gomes, JP e Mestrinho, com a grande turnê Dominguinho, volume 2, vai rolar no dia 15 de agosto, com promoção exclusiva da Tri FM. Então quer dizer que você está trabalhando também ou não?
1: Boa tarde. Oi, eu sou Cláudia Miranda.
0: Oi, Cláudia.
1: Moro em Vicente de Carvalho. Tô em casa tomando uma geladinha.
0: Tá de brincadeira, hein?
1: E fazendo um almoço. Tá na tri, tá na melhor.
0: Opa, beijos. Mas não contou o que você tá fazendo de gostoso aí. Podia ter contado pra gente, né? Que é o menu de hoje.
2: Boa tarde, aqui é a Bruna de Cubatão.
0: Oi, Bruna.
2: E nesse domingo de sol, a gente tem que lavar roupa. Tô aqui lavando roupa, colocando tudo no sol pra começar a semana com todas as roupas lavadinhas.
0: Né?
2: Tá na tri, tá na melhor.
0: Valeu, né? Tá, tem, alguém tem que fazer, deixar essas coisas arrumadas. Não tem como, viu? Bora lá, bora lá. Mas o importante é estar junto com a gente aqui no Estação Tri. Bora juntos!
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1: FM tá na tri, tá na melhor, é o Silas de Oliveira com você até as 5 da tarde nesse domingão, dia 2 de agosto. Deixa eu mandar um beijão pra você que tá fazendo aniversário. Felicidades pra você, Leonino ou Leonina, né? O pessoal de Leão fazendo aniversário agora. Então, Deus abençoe bastante a sua vida, tá bom? E, claro, continua sempre aí junto com a Tri FM. Você tá de babá? Tá cuidando de criança aí o dia todo hoje? Não, conta pra gente, vai!
2: Bom dia, Tri, bom dia a todos. Oi. Um excelente domingo.
1: Quem é?
2: Uma semana abençoada pra nós. Aqui é a Marlene Massiqueira do Matempo.
1: Oi, Marli, tudo bem?
2: Quero estar nessa lista VIP. Opa. Com papai.
1: Olha, papai, né? Levou papai. Opa, show.
2: E eu estou fazendo o que, gente?
1: Não sei.
2: Como sempre, né? Lavando um banheiro, limpando, lavando uma roupa, mas assim, bem basiquinho, tá? Nada de estresse.
1: Nada de estressar.
2: Bora não. Relaxar depois, tomar uma.
1: Isso.
2: Descansar, que a semana promete. Tá na Tri, tá na melhor. Beijo.
1: Boa, beijo. E você? Conta aí,
3: boa
1: rapaz.
3: Boa tarde, Tri.
1: Boa tarde.
3: Aqui é o Kleber, Kleber de Souza, o Klebão.
1: Fala, Klebão.
3: Tô nas entregas aqui do Mercado Livre.
1: Opa.
3: Sem Carvalho, Guarujá.
1: Trabalhando.
3: E hoje nós tá pelos acessos aqui do Jardim Progresso, hein?
1: Beleza.
3: Quem tiver com as suas encomendas, fica atento que já tá chegando.
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0: Tri FM tá na Tri, tá na melhor. 1:13. Tá na Tri com os tubarões, o Diego e o Vitor Hugo no Estação Tri, participando aqui. 3291055. É o nosso WhatsApp. Ah, repete pra gente aí, por favor. O número. Isso.
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0: Isso, é só ligar pra participar. Vamos lá então.
2: Boa tarde, meu nome é Gisele.
0: Oi, Gisele.
2: Tô aqui do Jockey Clube São Vicente.
0: Tudo bem, Gi?
2: Tô aqui fazendo um macarrãozinho alho e óleo com uma costelinha suína assada.
0: Que delícia.
2: Tomando uma e escutando a Tri.
0: Que
2: tá
0: bom.
2: Na Tri, tá na melhor.
0: Gostei, gostei. E você, o que você tá fazendo?
3: Boa tarde, Cida. Meu nome é Rejane Maria, moro na Popeia Gonzaga Santo.
0: Tudo bom?
3: Nesse domingo de sol,
0: né?
3: Estou pegando um solzinho aqui na piscina do meu prédio.
0: Coisa boa.
3: Tá na Tri, tá na melhor. Sempre escutando a Tri.
0: Show.
3: Beijo.
0: Beijo.
3: Fica com Deus.
0: Obrigado.
3: Bom trabalho pra você.
0: Valeu.
3: Eu sou Tri.

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0: 30 na melhor, ignora com Felipe e Rodrigo aqui na 3FM 1h23, você na estação Tri, tem prêmio lá daqui a pouquinho, tá, pra você ir na pista, é, pista prêmio lá da 3FM no show, hein? 3291055, conta pra gente aí o que você tá aprontando nesse domingão. Nós somos curiosos aqui, hein?
1: Olá, oi. Boa tarde.
0: Boa tarde.
1: Eu sou a Natália, de Praia Grande.
0: Oi, Nath.
1: Piquiri.
0: Tudo bom?
1: Escutando a Tri, quando a gente se prepara para aproveitar esse sol na praia.
0: Oh, que né? Gostoso.
1: Tá na Tri? Tá na melhor.
0: Show, vamos pra praia, tem que aproveitar.
2: Williams aqui de Santos, tô fazendo um churrasquinho na varanda, eu, minha esposa e meu filho Miguel. Tá na Tri, tá na melhor, né, Miguel? Tá
3: Sim.
2: Na Tri?
3: Tá na melhor.

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0: 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É a turnê Dominguinho, volume 2, com promoção exclusiva da Tri FM, tá na Tri FM lá no Santos Convention Center. E você, o que você tá fazendo nesse domingão? Conta pra gente aqui.
1: Williams aqui de Santos, tô fazendo um churrasquinho na varanda.
0: Já falou pra gente, Williams, agora eu quero saber de outros também. O Williams já participou, vamos ver ó, que hora aqui. Quem tá participando com a gente, né? O Williams e o filhote, hein?
2: Boa tarde, meu amigo Didi, tudo bem?
0: É o Silas.
2: Aqui é o André Luiz da Tapeçaria Ágape.
0: Tudo bom?
2: Nesse domingo maravilhoso estou aqui. Na beira da piscina, mas opa, só que eu estou trabalhando ainda, né? Vendo ali, contemplando a piscina, mas estou trabalhando. Mas daqui a pouco vamos fazer um churrasquinho, opa, porque nós somos filhos de Deus também,
0: com
2: né?
0: Com certeza!
2: Está convidado, Didi?
0: É, pá,
2: toca aí pra
0: dentro.
2: Nós aí, Michel Teló.
0: Tá bom.
2: Oh, perdão. Toca aí, o embaixador, retrovisor, por favor.
0: Tá
2: abraço.
0: Bom,
2: mandar um beijo pro meu neto Theo, pra minha neta Heloísa, pra minha esposa Cláudia, pra minha filha Stephanie, que está aqui, a Thalita, a Bruna, o Ayrton e todos os ouvintes da Tri. Tá na Tri? Tá na melhor.
0: Beleza!
3: Oi, Tri.
0: Oi.
3: Aqui de São Vicente, Banda Gama. E estou trabalhando no Canal 2 com a minha amiga Cris e minha amiga Djanira.
0: Manda um beijo aí pra galera aí, tá bom? Então todo mundo fazendo alguma coisa, mas ouvindo o quê? Ouvindo o Estação Tri.
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1: Tri FM tá na Tri, tá na melhor. E você, o que você tá fazendo nessa tarde, né? Nesse domingão aí, pré-segunda-feira. Lembrando que amanhã todo mundo trabalha, tem que correr atrás. Você tá ouvindo a Tri fazendo o quê?
2: Bom dia, eu estou aqui em Cubatão.
1: Boa tarde.
2: Meu marido a pintar o apartamento.
1: Ô, louco, meu!
2: Bom dia para todos.
1: Boa tarde para todos.
2: É a Nilma.
1: Oi, Nilma. Tudo bom para você? Bom trabalho aí, tá? Todo mundo ligadinho. Fazendo alguma coisa, mas sempre tem a Tri do lado. Isso é importante. Obrigado pelo carinho. 1:36. 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

0: 30 na melhor. Essa é boa, hein? Assumiu? É coisa rara, né? Um morro, mas noção, aquela coisa toda. 18 pras duas, até as duas tem o Estação Tri pra você participar aqui junto com a gente. 3219-1055. Vamos ver mais gente falando aqui com a gente. É falar sobre esposas.
1: Oi, boa tarde. Boa tarde. Adriana.
0: Tudo bom, Adriana?
1: Já fiz o almoço, tô aqui agora sentada na calçada com meu esposo, tomando uma cerveja e ouvindo a Tri. Tá na Tri, tá na melhor.
0: É, você admite que estava errada, não, Adriana? Vai saber, olha só, hein, a briga aí, hein?
2: Olá, galera, aqui, boa tarde, aqui quem tá falando é a Manuele, com 10 anos, e eu queria desejar um ótimo domingo pra todos vocês, e queria escolher a música Te Esperando, de Luan Santana. Muito obrigada, tá na trinta, na melhor.
0: Show de bola, 3219-1055, daqui a pouquinho a gente

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1: 3FM tá na tri, tá na melhor. Bom, chegando aquele momento gostoso aqui pra gente fazer aquela média que vocês tanto gostam, né? Pessoal aí fazendo churrasquinho, começando os trabalhos, muita bebida, muita comida. E agora nós fazemos a parte que é, ou seja, a trilha sonora. Tem o pagodão da estação. Começa com o Sol Pra Contrariar, tem Suel, Netinho de Paula e muito mais. Pagodão.

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0: Tri FM tá na 30, na melhor. Brilho de cristal é de arrepiar e saudade de nós. Com o Pichote terminando o pagodão. O pagodão do estação Tri FM. Bom demais, né? Fazendo a tua trilha sonora aí, você gostou, né? Bom, agora, né? Você fica na piscina, no churrasco. Eu aqui, só tocando a música. Bom demais. Bom, é o seguinte, 3219-1055, acabou o pagodão. 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
0: Vamos fazer o seguinte, olha aqui, vamos fazer o sorteio agora. Parabéns, Kleber de Souza Santos. O Kleber de Souza Santos é o novo ganhador. Valeu, Kleber, aê! Muito bem, garoto. Você acaba de ganhar. É o seguinte, tá? Faz o seguinte, quando for no dia 15, você vai com o seu documento direto na portaria, com você e seu acompanhante. Vai direto na portaria, fala, sou o convidado da Tri FM, acabou, vai curtir o seu show, tá? Não precisa vir aqui, nem nada, é só procurar o seu nome na lista VIP da Tri FM. Parabéns!
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0: Acabou a Estação Tri, que volta na semana que vem. Não, amanhã, né? Amanhã tem mais Estação Tri. Você pode sempre participar, 3219-1055. Tá na Tri, tá na melhor!
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0: Tri FM tá na Tri, tá na melhor. Bora, sequência premiada com um moletom da Tri. Olha, tem um moletom show de bola. Mais um par de convites do Cine System do Litoral Plaza Shopping. Você vai escolher uma delas, tá? Uma das músicas aqui do da sequência premiada. E aí, claro, tá concorrendo. Israel e Rodolfo é a primeira opção com a Mari Fernandes. Seu brilho sumiu. Arrependidaço, Ferrugem, a segunda opção. Simone Mendes, Saudade Proibida, a terceira. A quarta vem com Zé Neto e Cristiano. Resumindo, e encerrando o Dilsinho, o que é que eu faço agora? Então tá aí pra você escolher, 3219-1055. Vamos juntos até 5 da tarde? Eu sou Silas de Oliveira e agora começa a sequência premiada.
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0: opção da nossa sequência premiada, valendo um lindo moletom da Tri FM, esse super moletom, mais um par de convites do Cine System do Litoral Plaza Shopping, tá bom? Vamos conferir? Simone Mendes, Saudade Proibida, terceira, segunda, Arrependidaço com Ferrugem, o Israel e Rodolfo e Mari Fernandes, Seu Brilho Sumiu, é a primeira. Ainda tem a quarta opção, que é o Zé Neto e Cristiano resumindo, e o Dilsinho, O Que É Que Eu Faço Agora, quinta opção. Você tem aí as cinco músicas para você ligar 3219-1055, votar e concorrer aos prêmios da Tri na sequência premiada.
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0: Passa agora, Dilsinho, é a última da sequência premiada aqui na Tri FM, 2h25. Você continue ligando 3219-1055 e daqui a pouquinho a gente volta com o resultado, tá bom? Deixa eu mandar um abração pro pessoal lá na Casa das Águas, ao Pedro Gonçalo, que tá ligadinho aqui, né? Nesse calorão tem que alimentar o pessoal de água, né? Muita tem que dar água pra galera aí.
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0: 30 na melhor. Vamos trazer agora quem ganhou, né? Vamos fazer o sorteio aqui pra você que participou. Vamos ver quem vai levar pra casa aqui, né? O lindo moletom da Tri, um par de convites do cinema do Cine System, do Litoral Plaza Shopping. Atenção, vamos saber quem ganhou.
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0: Parabéns, Janaína Cipriano Gonçalves. Janaína Cipriano Gonçalves, do Casqueiro aqui, tá colocando aqui Casqueiro, tá? Já pode passar aqui, viu? Ô, Janaína, 2 dias úteis para passar aqui para retirar o seu moletom, mais o par de convites do Cine System do Litoral Plaza Shopping, sempre das 2 até as 3, isso mesmo, das 2 até as 3:30 da tarde. Para retirar, tá? Vem com documento e prontinho, já 2 dias, tá? E aí o moletom é seu. Parabéns! Parabéns!
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0: Quem volta?
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0: Ferrugem, arrependidaço, é a ganhadora.

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0: FM tá na Tri, tá na melhor. Olha onde eu tô, é a Ana Castela na Tri FM, você participando sempre junto com a gente nesse domingão. Daqui a pouquinho a gente volta com Hora Extra, uma hora só de música na Tri. 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
1: Tri FM tá na Tri, tá na melhor. Eu sou Silas de Oliveira, vou com você até as 5 da tarde, começando agora com a hora extra, né? Você vai ter uma hora só de música diretão aqui pra você. Também, deixa eu mandar um abraço pro pessoal que tá aí nas estradas voltando pra São Paulo. Muita gente voltando de São Paulo pra Baixada e sempre sintonizando a Tri. Deixa eu mandar um beijão pra Laura, pra Andressa, o William, também, né? A Cida, o Pedro, todo mundo ligadinho aqui na Tri FM. E a gente começa hora extra com Turma do Pagode, a Camisa 10, e tem Marcos e Belucci, Pixote e muito mais. Obrigado pela carona, galera!
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0: FM tá na tri, tá na melhor. 3h26, chorosa com Guilherme Benuto aqui na 3 FM. Dentro da 3 FM você sempre tá aqui, né? Curtindo sempre uma hora extra. Baixa hoje o aplicativo da tri.
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0: Hora extra. Hora extra. Bora com hora extra, uma hora inteirinha sempre pra você. Tem todos os dias de segunda a sexta aqui na Hora do Brasil. Hora extra, você baixa o aplicativo, não fica com a Hora do Brasil, mas fica curtindo a programação da Tri através do nosso app, tá bom? Só baixar. Além disso, você vai saber de todas as promoções, os bastidores, shows, eventos e tudo mais. É só baixar o aplicativo. E se você for viajar, como muita gente, né, viaja e quer ouvir a Tri em outros lugares, né? Por exemplo, o Miller tá lá. Lá em Cianorte, no Paraná. A Débora, beijo Débora. Em São Sebastião, tá? Tem o pessoal no Mato Grosso. A Vivian Persinato tá lá em Campo Grande, tá curtindo a Tri também. E você que tá aí, né, no carro, você que tá aí em casa, quem que tá mais aqui? O Sérgio no Campo Grande, né? A Flavinha no Jardim dos Pássaros, a Helenice no Cachapó, tanta gente participando, obrigado, gente. Continuamos com uma hora inteirinha sempre pra você aqui. Eu sou Silas de Oliveira,

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0: FM tá na 30, na melhor. Segundo amor da sua vida é a Marília. Marília Mendonça, saudade, Marília. Você faz falta, viu? Tá aí pra você dentro da nossa hora extra. Marília Mendonça, amor da sua vida, segundo, tá? Tem o primeiro, sou eu. Bom demais, tem hora extra. Então você já baixou o aplicativo, né? Baixou o aplicativo da Tri, tá? Então todo dia de segunda a sexta tem hora extra pra você aqui, tá? E além disso, você também pode participar de todas as promoções através do nosso aplicativo. Que mais, Silas de Oliveira? 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Aqui na Tri FM. 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

0: do Acorda Aí, tá certo? Aqui na Tri FM. Tá na Tri? 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

0: Você que pegou o Uber aí, é, tô ligado, hein? Então tá bom. Continue sempre com a gente. Eu sou Silas de Oliveira. Até às 5, sou sua companhia. Acabou!
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2: Tri FM, tá na Tri, tá na melhor. Eu sou o Silas de Oliveira, mais uma vez estaremos juntos até as 5 da tarde nesse domingão. Obrigado pela carona aí. Você que tá em casa curtindo, vamos ter agora o Top 5 Sertanejo. São as mais tocadas, as mais pedidas aqui do Sertanejo. É o Top 5 que vem com Felipe Rodrigo, tem Ed Brito e Samuel, tem o Diego e Vitor Hugo e muito mais.
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0: FM tá na 30, na melhor é a cúmbia. É a cúmbia Vagabundo com Gustavo Lima e Luiz Fonsi. É, tá aí pra você. Cúmbia da Colômbia aqui na 3FM, dentro do Top 5 Sertanejos. Vamos conferir aí o Top 5 Sertanejos que sempre tá aqui na 3FM. Primeira posição de hoje veio Gustavo Lima, Luiz Fonsi, Vagabundo. Segunda posição ficou com Simone Mendes, Direitos Iguais. Terceira posição, Diego e Vitor Hugo, Beijei a Cura. Quarta posição, Silas de Oliveira ficou com quem? Ed Brito e Samuel, Romance e Rosa. E começamos na quinta posição com Felipe Rodrigo, Ignora.
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0: FM tá na 30, na melhor. Domingo, né? Pois é, 4h43, você continua na 3 FM com ele, Eduardo Costa, Imagina Eu. Tamo aí no finalzinho do final de semana, né? O pessoal voltando da praia, muita gente indo, subindo a serra. Obrigado, voltem sempre. Ou se não, leve a Tri com você.
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Acabou, né? Final de semana, domingão, agora você vai ficar com o Didi, né? Edilson Júnior daqui a pouquinho com o Tri Retro. Eu volto na terça-feira a partir das 7 da noite. Você vai ficar com o Didi, então fique em boa companhia. Um abraço, fique com Deus, aproveita bastante o restinho de domingo. Para você que tá viajando, vai com Deus, vai com cuidado, mas sempre com a Tri ligado.

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0: Uma ótima tarde de domingo pra você que tá junto com a gente. Tá tudo bem por aí? Tá tudo certinho? Muito prazer. Eu sou Edilson Júnior do Didi. Vamos juntos até as 9 da noite aqui na Tri FM. E a partir de agora tá começando o Tri Retrô. Os grandes sucessos do passado de volta pro seu rádio. Uma hora com as músicas que fizeram e continuam fazendo história aqui na programação da Tri FM. Então dá um gás aí, confere junto com a gente, porque o Tri Retrô começou!
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0: FM tá na Tri pra melhor. Você tá conferindo aqui o Tri Retrô, os grandes sucessos do passado de volta pro seu rádio. Agora eu vou pra um rápido intervalo e já já depois do break tem mais.
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3: A memória de quem vive o porto e a pesca agora tem um novo espaço. A nova estação de memórias Porto e Pesca, realizada pelo Museu da Pessoa, com patrocínio de VLI e parceria da Fundação Arquivo e Memória de Santos e da Prefeitura de Santos. A exposição que reúne histórias, imagens e experiências interativas para valorizar a cultura e a identidade das comunidades da Baixada Santista. A exposição é viabilizada por meio da Lei Rouanet, com entrada gratuita na Casa das Culturas de Santos, no bairro da Vila Nova.
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3: Tri-FM tá na Tritra Melhor, de volta com o Tri-Retrô. 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

0: Tri FM tá na Tritra Melhor. Você tá conferindo aqui o Tri Retrô, os grandes sucessos do passado de volta pro seu rádio. Agora eu vou para um rápido intervalo e já já depois do break tem mais.
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0: 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Os grandes sucessos do passado de volta pro seu rádio aqui na Tri FM.
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1: Oi, turminha, estamos de volta. Tudo bem por aí? Tudo certinho? Espero que sim. Muito prazer. Eu sou Edilson Júlio do Didi. Vamos juntos até as 9 da noite. E a partir de agora tá começando o Top 5 Sertanejo. As 5 músicas sertanejas mais pedidas até o momento pelo 3219-1055. Muito obrigado para você que participa junto com a gente, interagindo, pedindo o seu sertanejo favorito. Valeu pelo carinho, pela participação e pela audiência. E a gente já começa com a posição de número 5.
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Tri FM tá na Tritra Melhor, finalizando aqui o Top 5 Sertanejo, as 5 músicas mais pedidas até o momento da nossa programação pelo 3219-1055. Muito obrigado para você que participa junto com a gente, interagindo, pedindo o seu sertanejo favorito. O Top 5 fica por aqui e volta a qualquer momento na

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0: Tri FM tá na Tri, tá melhor. Uma ótima noite de domingo pra você que tá junto com a gente aqui na Tri. E a melhor programação do seu rádio continua.
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1: Tri FM tá na Tri, tá melhor. Uma ótima noite de domingo pra todo mundo que tá junto com a gente aqui na Tri. Agora eu vou pra um rápido intervalo e já já depois do break tem sucesso internacional em destaque na nossa programação. Continue junto com a gente, porque você já sabe, tá na Tri, tá na melhor.
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0: Tri FM tá na Tritra Melhor, de volta com a melhor programação do seu rádio. E agora tem mais um sucesso internacional em destaque na nossa programação. Aumenta o volume aí e confira junto com a gente.
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0: FM tá na trita, na melhor. Uma ótima noite de domingo pra todo mundo que tá junto com a gente. Agora eu vou pra um rápido intervalo e já já depois do break eu tô de volta com o Mega Tri. 2 horas só de música, sem intervalos comerciais. 120 minutos só com o melhor da nossa programação. Segura aí que eu volto já já.
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Boa noite, turminha, estamos de volta. Uma ótima noite de domingo pra todo mundo que tá junto com a gente. Muito prazer, eu sou o Edilson Júnior do Didi. Vamos juntos até as 9 da noite aqui na Tri FM. Tá tudo bem por aí? Tá tudo certinho? Espero que sim. Seja bem-vindo, seja bem-vinda, porque a partir de agora tá no ar o Mega Tri. São 2 horas só de músicas sem intervalos comerciais, 120 minutos só com o melhor da nossa programação. Então vem conferir junto com a gente, porque o Mega Tri começou! 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

0: eu acho que você tem que mandar aquela mensagem. 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

0: Bruno.
1: Tri FM tá na Tritra Melhor. Uma ótima noite de domingo pra você que tá junto com a gente. E por aqui, continua.
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3: Existe uma teoria que se chama 90-10, onde uma pessoa tem 90% daquilo que você procura em alguém, só que você foca naqueles 10% que falta. 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

0: Meu compadre, o único jeito é você não indo pra rua.
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0: Liga, não vai dar problema.
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3: Tri FM tá na Tri, pra melhor. Ponto final em mais uma edição do Mega Tri. Foram 2 horas só de música sem intervalos comerciais. 120 minutos só com o melhor da nossa programação. Só aqui na rádio que mais toca músicas em todo o litoral. Valeu pelo carinho, valeu pela audiência. E eu também fico por aqui e volto no próximo sábado a partir das 5 da tarde. Muito obrigado para você que me acompanhou desde as 5, você que acompanhou só um pouquinho, de qualquer forma, valeu. Muito obrigado mesmo pelo carinho, muito obrigado pela audiência. Então, encontro marcado no próximo fim de semana, mais precisamente no próximo sábado às 5 da tarde. Que você tenha um ótimo fim de domingo, uma excelente semana. Fiquem todos com Deus e lembre-se, pensamento positivo, porque já deu tudo certo. Tchau, tchau!
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